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7: Prometem a paz no mundo entre a guerra e a política. Mas no fundo, bem no fundo, é só conversa e crítica.
8: Sabes o que é que disseram na última Cimeira Internacional para a Paz no Mundo?
7: Não faço ideia. O que é que foi?
8: Nada. Assinaram todos um acordo histórico, em silêncio, só para garantirem que não começavam ali logo a discutir.
7: Vi nas notícias que os governos estão a gastar bilhões de euros em novos radares super modernos para a defesa.
8: Bilhões? E esses radares conseguem detectar o quê?
7: Olha, pelos vistos tudo, até parece que conseguem detectar o exato segundo em que o nosso ordenado desaparece da conta bancária.
9: Num hospital para tratamento, muitos ouvintes lá estão. Aqui fica o nosso sorriso com votos de rápidas melhoras.
10: You always hurt the one you love. The one you should hurt at all. You always take.
11: Ai, senhor doutor, o meu filho engoliu uma moeda.
12: Engoliu? Então, meu menino, diz-me lá que moeda que engoliste.
13: Foi um euro, senhor doutor.
12: Olha, pequeno, está cheio de sorte. Eu, para almoçar, preciso sempre de um mínimo de 20 euros para ficar satisfeito.
13: Senhor doutor,
12: acuda a minha mulher. Acuda a minha mulher, porque está mesmo no fim do tempo.
14: Ah, hoje não pode ser nada. Porque não há vagas e as outras maternidades estão fechadas. Tentem de novo amanhã, ok?
11: Ah, estás a ver, homem? Lembras-te daquela noite há 9 meses, lembras? Eu não me apetecia. Eu disse para a coisa ficar para o dia seguinte. Mas tu foste teimoso. Ai, ai, ai, ai.
12: O quê? A colega tirou 3 metros de intestino a este doente. Mas era só para tirar 3 centímetros, doutora. E agora?
11: Olhe, doutor, não será possível aproveitar o intestino que eu cortei para fazer salsichas? Ai, ai, adoro uma boa salsicha.
15: Doutora, o material para a anestesias acabou.
12: Acabou?
15: Acabou.
12: Mas esta paciente tem que ser operada com a máxima urgência.
15: Oh, doutor, só se me dermos com uma marreta na cabeça, doutor.
12: Ah, uma marreta não. Porque o meu cirurgião assistente é do mesmo partido do primeiro-ministro e eles não podem ouvir falar em marretas. Traga-me antes um martelo que chega bem. A colega, desculpe, mas não resisti. A doutora não vai gozar de assédio sexual,
11: pois não? Pois não, não, não. Pode continuar a palpação, doutora. Por acaso, este mês, eu ainda não tinha feito o habitual e necessário exame às mamas.
15: O doutor vai me desculpar, mas não lhe posso fornecer outro estetoscópio. Se a ministra soubesse, demitia-me.
12: Muito bem, senhora diretora, mas como eu não posso auscultar diretamente, porque tenho sempre as orelhas muito frias, arranjo pelo menos um funil. É, mas olhe, tem que ser um funil daqueles voltados ao contrário.
11: As agências de rating retiraram Portugal do lixo. E a Troika, o nosso papão, como se nota, já não nos papa.
6: Não querias mais nada? Ajoelhou! Vai ter que rezar! Aqui é que fica o serviço de estrangeiros?
16: É sim, faça favor.
6: É para fazer um serviço.
16: Casa de banho, última porta ao fundo.
6: O quê? Para naturalizar aqui este puto tem que ser na casa de banho? Bolas, afinal isto ainda é lixo.
16: Ah, é para naturalizar o puto? Nome?
17: Mr. Troikes.
16: Como é que isso se escreve?
17: Com capa.
16: Com capa? Não pode ser. Para se naturalizar tem que mudar para um nome português. E em português não há nomes com capa. Natural de...
17: A mim ser americano, ser primo do Pato Donald e do Pateta e do Rat Mickey.
16: Aqui tem. São 100 euros. Agora vou ali ao guichê em frente para mudar o nome.
6: Aqui estão os 100 euros.
16: Pronto. Leva o carimbo e daqui estão despachados.
11: Passa a favor.
6: Ali a sua colega mandou-nos cá porque eu quero naturalizar este puto. Mas ele chama-se Troikes com capa. E a sua colega disse que ele tem que arranjar um nome mesmo português.
11: Muito bem, tem o papel.
17: O meu papel é que se é neste país à sombra de bananeira.
11: Eu refiro-me ao papel do requerimento que a minha colega passou.
6: Está aqui, é este.
11: Ah, deixa ver. Muito bem. Ora, o pedido para a mudança de nome custa 100 euros.
6: Aqui estão os 100 euros.
11: Levo ao carimbo e vou ao guichê aqui ao lado para confirmar o novo nome.
16: Faça favor.
6: E venha aqui ao guichê do lado para confirmar a mudança do nome deste puto que se naturalizou português.
17: Vim da América para poder viver sem trabalhar num país à beira-mar.
16: Isso é que era bom, não era?
17: Olha, mestre, look, quero uma pastilha elástica, quer?
16: Não, obrigadinha, meu menino. Ora, qual era o teu nome antes da mudança para português?
17: Troikes.
16: É isso, cá está. A mudança do nome custa 100 euros.
6: Aqui estão os 100 euros.
16: Muito bem. A partir de agora passa a chamar-se Troca Tintas.
6: Troca Tintas? Mas isso é perfeito. Ele assim vai crescer com uma grande pinta.
17: Isso mesmo. Eu quero ser um grande, um big pintarolas.
16: Não querias mais nada?
17: Juro.
16: Juras?
17: Ah, pois juro. Juro e mais juros. Com os juros que me pagam, eu juro que vou viver a grande.
16: Bolas, mas que grande troca-tintas.
6: Pronto. É melhor ficarmos por aqui. Aqui estão os 100 euros.
16: Está carimbado.

0: E sabes qual é o maior mistério das redes sociais hoje em dia?
1: O maior mistério das redes sociais hoje em dia? Não sei, diz lá.
0: É ver as pessoas a pôr o gosto de um artigo de 10 páginas em menos de meio segundo. 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
0: Ah, depende. Então, mas dizem o quê?
1: Avisam logo. Prepare-se para quatro estações do ano entre o pequeno almoço e o almoço ou o jantar.
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4: Bom dia, hoje é segunda-feira, 3 de agosto. Eu sou a Joana Ribeiro Sousa, estou aqui programa consigo nas manhãs da Rádio Voz da Ria e vou-lhe fazer companhia até às 10 da manhã nesta segunda-feira. Para já o sol brilha, davam previsão de chuva, mas já não dão e, portanto, vamos aproveitar. 3 de agosto, seguimos com a música Neil Diamond, Pretty Amazing Grace.

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5: Bom dia, bem-vindos ao primeiro bloco informativo de hoje, 3 de agosto. O município de Estarraja associa-se à Fundação Inatel na promoção do Passeio de Outono, que se realiza de 20 a 25 de setembro, com destino à Foz do Arelho e saída de Estarraja, sendo direcionado à população a partir dos 55 anos. As inscrições decorrem até ao dia 20 de agosto na Casa Municipal da Cultura, no Res do Chão. A Fundação Inatel convida todos os visitantes a descobrir este destino entre a Lagoa de Óbidos e o Atlântico e que ganha no outono uma luminosidade suave e uma tranquilidade que realça ainda mais a beleza da paisagem. É neste cenário singular, marcado pelos tons dourados da estação e pela serenidade das águas, que se encontra o Inatel Foz do Arelho Hotel, perfeitamente situado entre as Caldas da Rainha e Óbidos. Nesta época do ano, a região revela um encanto especial. A natureza abranda, os trilhos tornam-se mais acolhedores e a envolvente histórica convida a descobertas tranquilas. Um ponto de partida ideal para viver a magia outonal de uma das zonas mais belas e ricas em património do país. A parceria com o município de Estarraja enquadra-se no Plano Municipal de Envelhecimento Ativo e Saudável de Estarraja, concretamente no âmbito do programa Sénior Viver Mais, no eixo Cultura e Lazer, com vista à promoção do envelhecimento ativo e saudável. Tendo em conta a missão da Fundação Inatel neste âmbito e os objetivos estratégicos do município, foram criadas sinergias permitindo que esta oferta organizada de férias, direcionada ao grupo populacional sénior a partir dos 55 anos. O passeio com estadia tem um valor entre os 430 euros a 485 euros por pessoa. Consulte o programa no site da Câmara Municipal de Estarraja. Pelo 11º ano consecutivo, o município de Ovar volta a implementar o programa de oferta de livros escolares, garantindo a oferta gratuita dos livros de fichas a todos os alunos do primeiro ciclo do ensino básico da rede pública do concelho. A iniciativa representa um importante apoio às famílias no arranque do novo ano letivo, contribuindo para aliviar os encargos com a educação e assegurando que todos os alunos dispõem dos recursos pedagógicos necessários para uma aprendizagem de qualidade. No âmbito deste programa, o município disponibilizará os livros de fichas de língua portuguesa, matemática, estudo do meio e inglês para os alunos do 3º e 4º anos. complementando a medida do Ministério da Educação, Ciência e Inovação, que assegura a oferta dos manuais escolares. Para beneficiar deste apoio, cada aluno receberá um código de oferta enviado por SMS ao respectivo encarregado de educação. Esse código deverá ser apresentado numa das papelarias aderentes ao programa, que procederão à sua validação através da plataforma SIGA. O envio das mensagens será efetuado de forma faseada durante o mês de agosto. Está previsto que os encarregados de educação dos alunos do Agrupamento de Escolas de Esmoriz, ou VAR Norte, recebam o código no dia 11 de agosto. Seguindo-se, no dia 12 de agosto, os alunos do Agrupamento de Escolas de Ovar e de Ovar Sul. A Biblioteca Municipal de Ilhavo volta a sair das suas portas para se instalar no Cais Criativo, na Costa Nova do Prado, até ao dia 30 de agosto, com mais uma edição da Biblioteca de Verão. Sob o mote Todos a Bordo, a iniciativa convida residentes e veraneantes a desfrutarem da praia sem deixar para trás os seus hábitos de leitura ou até potenciar novas práticas de leitura. Durante este mês, os utilizadores poderão usufruir dos vários serviços que habitualmente são oferecidos pela Biblioteca Municipal de Ilhavo, como o empréstimo domiciliário de livros de literatura infantil, juvenil e para adultos, a consulta de leitura presencial de jornais e revistas, ou através do acesso às plataformas digitais, BiblioLed e Press Reader, e vários jogos lúdicos e pedagógicos, aproximando a Biblioteca Municipal de Ilhavo da comunidade também durante a época balnear. A programação inclui diariamente a Hora do Conto e ateliês dirigidos sobretudo às famílias com crianças, bem como atividades de exploração criativa nos sábados, dias 15, 22 e 29 de agosto. A Biblioteca de Verão recebe igualmente iniciativas dedicadas ao artesanato. Até ao dia 9 de agosto decorre a Mostra de Artesanato em parceria com a Alheta, Associação de Artesãos do Conselho de Ilhavo, com demonstrações ao vivo e oficinas. As inscrições para estas atividades podem realizar-se através do e-mail biblioteca_municipal@cm-ilhavo.pt ou pelo número de telefone 234-321-103. Terminamos assim este bloco informativo. Eu continuo deste lado, nas manhãs da Rádio Voz da Ria, continuo deste lado a fazer-me companhia. Até já. Eu regresso com mais informação às 8h30.
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5: Chegou a hora de irmos à nossa revista de imprensa de hoje. Vamos conhecer as primeiras páginas dos jornais nacionais. Correio da Manhã: exijo ver o exame do meu filho. Tribunal deu razão ao encarregado de educação, estipulou multa de 100 euros por cada dia que a prova não esteja disponível. Perderam 2/3 da prova de português deste aluno. Benfica deixa escapar outro central e estes são os destaques da primeira página do Correio da Manhã. Seguimos para o Jornal de Notícias e JN, a primeira página diz: praga das beatas nas praias urbanas. Estudo da Agência do Ambiente conclui que o fenómeno se agravou. É em Matosinhos e Gaia que a negligência dos fumadores piora. Destaca ainda para disparam multas às empresas por trabalho que não é declarado. Primeira página do Jornal Notícias de hoje. Seguimos para o Jornal Público. Inspeção põe em causa matrícula de 52 alunos na Fernando Pessoa. Universidade de Ação de Controlo detectou vias de acesso a 3 cursos ilegais ou desconformes. Matrículas podem ter de ser anuladas. Cursos são da Faculdade de Ciências da Saúde. Crise migratória em Espanha. Ceuta recusou uma segunda invasão, a da extrema-direita. Estes são os destaques do Jornal Público de hoje. Seguimos para o Diário de Notícias. E
6: O Diário de Notícias diz 3 mil economistas, políticos, gestores e peritos lançam alerta global sobre a inteligência artificial. Europa, crise migratória de Ceuta expõe divisões e testa unidade da União Europeia. Seguimos agora para as primeiras páginas dos jornais desportivos. A bola diz que... Fé em Jonathan Jesus, central brasileiro do Cruzeiro, na mesa do Benfica. E ainda Dragões querem explicações da Federação Portuguesa de Futebol em causa lesão de Bredarek e o estado do relevado do Estádio Clube de Coimbra. O Record dá destaque também ao Benfica e diz que SAD só admite saída do norueguês por valores exorbitantes. Benfica amarra Sheldrup. Considerado fundamental por Marco Silva, Águias continuam a tentar a renovação. O jornal O Jogo dá destaque ao Futebol Clube do Porto, alerta para onde? Newcastle sondou os agentes e se o interesse for convertido em proposta, a SAD aponta para 85 milhões de euros da cláusula de rescisão. Destaque ainda para o Sporting, Varandas vai tratar das saídas. Vamos passar aos jornais económicos. O Jornal de Negócios diz que mais de 100 concelhos com metade das verbas do PRR por receber e rendas deverão subir 2,5% em 2027. A aquisição da caravela visa reforço da nossa rede. Isto refere Teresa Branduras, CEO da Aliança. Seguimos para o último jornal de hoje, ou da última primeira página de hoje, e seguimos para o Jornal Económico, que destaca a banca mantém lucros ao nível do ano de ouro de 2025. Esta foi a revista de imprensa de hoje. Eu regresso mais daqui a pouco. Continuamos, ou vamos continuar com a música, e portanto nesta segunda-feira 3 de agosto. Fique desse lado, continue na nossa companhia.
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6: Vamos à música com André Sardé, Pudesse Eu Mudar.

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Este é o Colm Scott com o My World e de seguida ficamos com Fernando Tordo e Rui Veloso, dois grandes nomes da música portuguesa, com a música Só Ficou o Amor por Ti. São 8:14 da manhã desta segunda-feira, 3 de agosto. Um bom dia para si, faça uma boa viagem até ao trabalho. Se estiver de férias, boas férias, aproveite!

Foi o Fernando Tordo com o Rui Veloso em Só Vi Com o Amor por Ti. Vamos agora ver as temperaturas que estarão hoje nos concelhos vizinhos. E esta Raja. Esta Raja com uma máxima de 26 graus e uma mínima de 17. Albergaria máxima de 28 e mínima de 15. A Mortosa máxima de 29 e mínima de 16. Ovar máxima de 26 e mínima de 17. A Torreira e o Furadouro com a mesma temperatura, máxima de 27 graus e mínima de 17. Portanto, vai estar bom para a praia. Não há previsão de chuva para hoje, apesar de eles ontem indicarem isso. Hoje não há previsão de chuva e, portanto, aproveite, vá até à praia, relaxe, caso esteja de férias. Caso não esteja, se tiver um bocadinho, olha, vá também. Seguimos com música. Amália hoje vai...

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2: Bom dia, estamos de regresso a mais um bloco informativo. A Câmara Municipal de Estarreja adjudicou por ajuste direto uma prestação de serviços de consultoria especializada para a revisão do Plano Municipal de Emergência de Proteção Civil, que foi aprovado em 2023. A elaboração dos estudos técnicos em causa foi encomendada pelo preço contratual de 13.750 euros, apontando-se para um prazo de execução de 238 dias. O Plano Municipal de Emergência de Proteção Civil organiza a intervenção das entidades e recursos disponíveis com responsabilidade na área da segurança em situações de emergência, incêndios, catástrofes naturais, acidentes industriais ou qualquer outro tipo de situação de risco que possam ocorrer ou ter influência na área do concelho. Permite identificar a tipologia dos riscos e vulnerabilidades mais significativas presentes no território, inventariar os meios e recursos disponíveis para fazer face a uma situação de emergência e organizar a resposta através da definição das estruturas de direção, comando e controle das missões atribuídas a cada entidade. A última vez que a Câmara Estarrejense ativou o Plano Municipal de Emergência e Proteção Civil foi em fevereiro deste ano, na sequência da declaração da situação de calamidade decretada pelo Governo em resposta ao comboio de tempestades que assolou o país. Foram recebidas 22 candidaturas no âmbito do concurso público de concessão de monumento artístico, barco moliceiro, arte da carpintaria naval da região de Aveiro, património cultural e material da humanidade da Unesco 2025, e já foi apurado o vencedor, que verá a obra replicada e recebe um prémio pecuniário de 11.500 euros, cabendo também prémios de presença ao segundo e terceiro classificados no valor de 3 e 2 mil euros, respectivamente. A comunidade intermunicipal da região de Aveiro expressa o seu sincero agradecimento a todos os autores pelas 22 propostas submetidas. Cada trabalho apresentou um contributo para dignificar a identidade cultural, a história e a tradição da carpintaria naval da nossa região, mostrando também que a atração do tema possibilitou superar as expectativas do número esperado de propostas, ultrapassando as 20 de abordagens artísticas. Os trabalhos admitidos demonstram um elevado nível de empenho e criatividade, contribuindo para a persecução dos objetivos do concurso e para a dignificação do património cultural e material associado à arte da carpintaria naval tradicional da região de Aveiro. A apresentação do monumento artístico vencedor terá lugar na sede da CIRA na manhã de 16 de outubro de 2026, Dia da Região de Aveiro, numa sessão pública para a qual já foram convidados todos os participantes, no momento de celebração do barco moliceiro, arte da carpintaria naval da Região de Aveiro, cujo monumento artístico ficará igualmente visível num local central dos 11 municípios, marcando em todo o território da comunidade intermunicipal a cultura que nos une e identifica. Terminamos assim este bloco informativo. Eu continuo aqui consigo nas manhãs da Rádio Voz da Ria e regresso com informação às 9h30. Até já!
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3: Bom dia, são 8h38 da manhã, se ainda agora se juntou a nós, desejo-lhe um feliz dia nesta segunda-feira, 3 de agosto, apesar das segundas-feiras serem sempre um problema. Seguimos com música com U2, Ordinary Love.

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1: O carbono. Se perguntar a qualquer pessoa qual o elemento principal da vida, não terei dúvidas que a maioria das pessoas responderá ao oxigênio. Mas o que poucas pessoas sabem é que o segundo elemento mais presente no corpo humano e nos seres vivos em geral é o carbono. O carbono está presente em praticamente, para não dizer todos, os compostos que compõem os seres vivos. É ele que, em ligação com outros elementos, permite corpos rígidos e corpos flexíveis. Vejamos, o carbono aparece em todos os compostos orgânicos. Está presente no osso, está presente nos músculos, está presente no sangue e em outros líquidos corporais. Ou seja, conforme as combinações que se fazem entre os átomos de carbono e os átomos de outros elementos, as estruturas têm mais ou menos rigidez. Todos estamos habituados a ouvir falar do carbono no seu estado puro, ainda que não estejamos habituados a tratá-lo por esse nome. Mas é a substância mais dura que se conhece na natureza. Estamos a falar do diamante, que é carbono puro. Mas em contrapartida existem outras formas de carbono que são extremamente frágeis, como é o caso da grafite, que podemos encontrar no lápis de carvão, também conhecido como lápis de pau, e que se desfaz ao riscar simplesmente a folha de papel. O ciclo de carbono é fundamental para que a vida continue a existir. A fotossíntese é determinante porque fixa os açúcares que nos servem de alimento, mas também o fixam na terra ou, arrastado pelos rios, o deposita nos oceanos. A respiração, por outro lado, liberta-o para a atmosfera na forma de dióxido de carbono. Ou seja, o carbono encontra-se na natureza no estado gasoso, no estado líquido e no estado sólido. As deposições no fundo dos oceanos, os fenómenos vulcânicos e outros fenómenos como meteoritos ajudam na formação dos chamados jazigos de carbono. O homem está a fazer várias coisas ao mesmo tempo que desequilibram o ciclo do carbono e naturalmente põem em risco a vida na Terra tal qual a conhecemos hoje. Ao remover dos jazigos os hidrocarbonetos ou combustíveis fósseis, como petróleo, estamos a trazer para a superfície carbono que estava fora do ciclo curto do carbono. Por outro lado, estamos a cortar árvores que ajudam na deposição e na transformação do carbono em energia. O ambiente saturado de dióxido de carbono acaba por criar o chamado efeito estufa que promove o aquecimento global. Na ciência, o carbono é usado sob várias formas e o carbono 14 permite mesmo datar a idade dos fósseis, porque se degrada a uma velocidade anual constante e permite saber há quanto tempo aquele ser vivo morreu. Na medicina, entre outras, está na composição de muitos medicamentos, quer pelas suas propriedades, quer pela facilidade de se combinar e recombinar, permitindo passar as diversas barreiras corporais. Agora que o ouvinte já sabe que o carbono puro é o diamante, já tem uma ideia de quão valioso ele é. Mas a importância que o carbono tem para a vida vale muito mais que qualquer diamante. Respeitar o ciclo de carbono é por isso fundamental, pelo que está na altura de aceitar que é preciso diminuir as emissões de dióxido de carbono e de plantar mais árvores para que o ciclo se complete. Agora é consigo. Saúde!

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1: Ficamos agora com chutos e pontapés, semi-amas em acústico. 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Com vocês, chutos e pontapés, semi-amas, versão acústica.

0: São 9h29 da manhã, estes são os Clã, Tudo no Amor, e agora vamos às notícias das 9h30. Fique daí, desse lado, até já.
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0: Bom dia, estamos de regresso a mais um bloco informativo. A Bondalti concluiu o projeto Repower Chemicals na unidade industrial de Estarraja, um investimento de 76 milhões de euros que permitirá acelerar a descarbonização da operação e reduzir em cerca de 36 mil toneladas as emissões anuais de dióxido de carbono. A apresentação do projeto decorreu esta quinta-feira e contou com a presença do Primeiro-Ministro Luís Montenegro, da Ministra do Ambiente e Energia, Maria da Graça Carvalho, e do Secretário de Estado da Administração Local e Ordenamento do Território, Silvério Regalado. O projeto beneficiou de um apoio de cerca de 32 milhões de euros do Plano de Recuperação e Resiliência, o maior financiamento atribuído à descarbonização da indústria no âmbito da componente C11 do PRR. Para João de Melo, presidente do Conselho de Administração da Bondalti, este investimento representa uma profunda transformação industrial e reforça o compromisso da empresa com um futuro mais sustentável.
3: A Bondalti tem o orgulho de apresentar um exemplo concreto de transformação industrial necessária. Com a conclusão do Repower Chemicals, aprofundamos o nosso caminho e o nosso compromisso com o baixo carbono nas nossas operações. Mais autonomia e competitividade, evitando a emissão de mais de 36 mil toneladas de CO2 por ano.
0: O projeto integra parques solares para autoconsumo, sistemas de armazenamento de energia à escala industrial, caldeiras elétricas para produção de vapor e novos eletrolisadores de elevada eficiência tecnológica. O CEO da Bondalti, David Lopes, considera que a Repower Chemicals modernizou de forma significativa a infraestrutura industrial da empresa e prepara a unidade de Estarraja para responder aos desafios da transição energética.
4: Concretizar o Repower não foi só um desafio tecnológico, foi sobretudo um desafio de execução. Integramos novos eletrolisadores, novos equipamentos, novos parques solares, baterias, caldeiras elétricas, infraestrutura elétrica, mantendo todo o polo em operação. Ao mesmo tempo, tivemos de gerir processos de complexos de licenciamento, prazos de entrega de equipamentos extremamente elevados e, sobretudo, preços de volatilidade de preços no mercado que causou algumas perturbações na execução do projeto. No final, o projeto foi bem concebido. Foi uma combinação de uma governação de um projeto sólido, um planeamento rigoroso e uma mentalidade de segurança em primeiro lugar. O Repower é um passo decisivo, permitiu-nos reduzir de forma muito significativa as emissões 1, de âmbito 1 e 2.
0: Com este investimento, a Bondalti assume o objetivo de reduzir em 63% as emissões de gases com efeito de estufa dos âmbitos 1 e 2 até 2035, tendo como referência o ano de 2023. Na sessão, o Primeiro-Ministro classificou o Repower como um investimento estratégico tanto para a empresa como para o Estado, destacando a importância da parceria entre investimento público e privado.
5: Este projeto, que é um projeto de modernização, é um projeto de descarbonização, é um projeto de inovação, é um projeto de alavancagem económica de uma área de atividade e, por via dela, de várias consequências. A possibilidade de dinamizar outras indústrias, que partem precisamente da indústria química para poderem também ser mais competitivas, a possibilidade de dinamizarmos melhores empregos e, portanto, darmos saídas profissionais compatíveis aos níveis de qualificação que têm sido também objeto do nosso investimento, podermos ter clusters de atividade que façam com que os vários ecossistemas económicos funcionem para, por um lado, garantir a sustentabilidade e o crescimento de cada uma destas indústrias, mas todas no seu conjunto. E é, portanto, um investimento estratégico, um investimento estratégico das empresas, da empresa em concreto, da Bondalti, mas também um investimento estratégico do Estado. E por isso, como também já foi aqui dito, esta parceria que junta recursos públicos com os recursos privados, assumindo ambos o risco de multiplicarem aquele que é o efeito da sua aplicação neste momento. Nós não estamos aqui para gastar dinheiro, nós estamos aqui para investir e transformar o dinheiro que estamos a despender agora em maior riqueza e maior rentabilidade futura. E com isso depois transformar a vida das pessoas.
0: Luís Montenegro sublinhou ainda que a competitividade da indústria portuguesa depende de uma política energética que concilie sustentabilidade ambiental e crescimento económico. O chefe do governo defendeu que a aposta nas energias renováveis deve continuar e garantiu que o Executivo está a criar condições para reforçar o apoio às indústrias eletrointensivas, como é o caso da Bondalti. O projeto Repower Chemicals representa mais um passo na transformação do complexo químico de Estarraja e reforça a posição da Bondalti como um dos principais operadores ibéricos do setor químico, apostando numa indústria mais eficiente, inovadora e sustentável. Terminamos assim este bloco informativo. Eu continuo deste lado até às 10, consigo no programa da manhã e regresso com mais informação ao meio-dia. Até já!
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1: Entramos na reta final do nosso programa da manhã, são 9h39 e ficamos agora com o HF Nada a Perder.

of the Moon, numa altura em que muitos falam sobre o eclipse que vai acontecer este ano em Portugal. Aqui não será total, mas lá para cima, para o norte, será praticamente total o eclipse solar.

eclipse solar está, não é agendado nem programado, irá acontecer a 12 de agosto. Será total na zona de Bragança e aqui na nossa região iremos atingir cerca de 90% de ocultação do Sol pela Lua. Portanto, vamos aproveitar, dia 12 será ao final do dia, por volta das 18 horas, que tudo irá acontecer. Continuamos com The Water Voice, da Rua Vermelha.

20h26. 12 de agosto, olhe para o céu, mas não se esqueça de usar a proteção. Tem que adquirir os óculos próprios para poder ver o eclipse solar. Passado 12 de agosto, a Lua irá tapar o Sol. Iremos viver um dia de trevas. Antigamente isto era um problema. Hoje em dia a gente já sabe que isto

São 9h50 da manhã. Eu vou ficar por aqui nestas manhãs. Faltam 10 minutos para o final do nosso programa e, portanto, agora ficamos com Tim, Marisa e Mário Lajinha, Fado do Encontro, e depois seguimos com Tracy Chapman, Fast Car. Eu regresso amanhã para lhe fazer companhia nas manhãs, das 7 às 10, e agora vou tratar da informação para a fazer chegar até si. Até já e continuação e um bom dia.

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2: Bom dia, estamos de regresso a mais um bloco informativo. A Câmara Municipal de Estarreja relembra que este mês os municípios podem requerer, até 7 de agosto, o serviço gratuito de recolha de lixos especiais, monos e resíduos verdes. Este serviço municipal permite descartar de forma cómoda e ambientalmente responsável objetos domésticos de grandes dimensões, como mobílias, colchões, frigoríficos e outros eletrodomésticos, bem como restos de jardinagem devidamente enfardados, atados ou ensacados. A recolha é efetuada à porta do domicílio, mediante pedido prévio, evitando a deposição indevida de resíduos na via pública e contribuindo para um concelho mais limpo, seguro e sustentável. Com este serviço municipal, os residentes não precisam de se deslocar ou deixar objetos volumosos na rua. A recolha é feita à porta de casa, garantindo que estes resíduos tenham um encaminhamento adequado e sejam reciclados de forma ambientalmente responsável. O pedido deve ser feito através do preenchimento de requerimento de recolha de lixos especiais, disponível para download no site municipal e enviado para o endereço geral@cm-estarreja.pt ou entregue presencialmente no GAM, Gabinete de Atendimento ao Munícipe de Estarreja, entre as 9 e as 16 horas. Após a recepção do pedido, o prestador de serviços contactará o requerente para agendar o dia e hora de recolha. No dia combinado, os resíduos deverão ser colocados na via pública, junto à porta do domicílio. A Câmara Municipal reforça que o abandono de resíduos em espaços públicos constitui crime ambiental. Utilize o serviço gratuito disponível e contribua para a qualidade de vida de todos. O município de Albergaria à Velha associa-se este ano às festas em honra de Nossa Senhora do Socorro, celebrando o feriado municipal num recinto comum. Ao contrário de anos anteriores, em que o concerto comemorativo do feriado municipal se realiza no centro urbano, em 2026 a animação vai estar concentrada no Monte da Senhora do Socorro, valorizando desta forma uma festa popular, que foi uma das mais importantes do concelho e da região. Este ano, as festas vão ter lugar entre 14 e 17 de agosto, com o concerto do feriado municipal a ter lugar no domingo, dia 16, às 16 horas, com Augusto Canário e amigos. O bem conhecido artista da música popular portuguesa vem acompanhado pela sua banda multi-instrumentista e com um repertório pleno de alegria que vai pôr todos a dançar. Dignificar e valorizar as festas da Senhora do Socorro passa por envolver a comunidade, as coletividades e os órgãos do poder local, não descurando a componente religiosa, mas devolvendo o caráter popular e mobilizador da festividade, com concertos, folclore, marchas e a tradicional romaria caminhada até à capela. Além de Augusto Canário, o programa das festas inclui uma noite de fado de Coimbra com José Branco e amigos, dia 14, o grupo de concertinas de Mouquim, dia 15, João Claro, Bem-vinda Costa e suas bailarinas, dia 16, a Orquestra Juvenil da Banda de Anjeja e uma tocata com grupos locais, dia 17. O público poderá contar ainda com as marchas do Grupo de Teatro A Bateira e o 41º Festival Internacional de Folclore do Grupo Folclórico e Etnográfico de Albergaria A Velha. Salienta-se que a Eucaristia Dominical será celebrada pelo Bispo de Aveiro, Dom António Manuel Moiteiro Ramos. Os finais de tarde serão sempre animados com sessões sunset e os DJs convidados Nuno Vidal, Damian e Vitinho HB. Haverá uma área de restauração em permanência no recinto da Senhora do Socorro. Com uma nova dinâmica, as festas em honra de Nossa Senhora do Socorro pretendem ser uma festividade feita pela comunidade, para a comunidade, promovendo a identificação e o orgulho pelas tradições renovadas para os tempos modernos. Terminamos assim este bloco informativo. Eu regresso às 15 horas com mais informação. Continuo desse lado, continuo na nossa companhia. Até já.
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1: O carbono. Se perguntar a qualquer pessoa qual o elemento principal da vida, não terei dúvidas que a maioria das pessoas responderá ao oxigênio. Mas o que poucas pessoas sabem é que o segundo elemento mais presente no corpo humano e nos seres vivos em geral é o carbono. O carbono está presente em praticamente, para não dizer todos, os compostos que compõem os seres vivos. É ele que, em ligação com outros elementos, permite corpos rígidos e corpos flexíveis. Vejamos, o carbono aparece em todos os compostos orgânicos. Está presente no osso, está presente nos músculos, está presente no sangue e em outros líquidos corporais. Ou seja, conforme as combinações que se fazem entre os átomos de carbono e os átomos de outros elementos, as estruturas têm mais ou menos rigidez. Todos estamos habituados a ouvir falar do carbono no seu estado puro, ainda que não estejamos habituados a tratá-lo por esse nome. Mas é a substância mais dura que se conhece na natureza. Estamos a falar do diamante, que é carbono puro. Mas em contrapartida existem outras formas de carbono que são extremamente frágeis, como é o caso da grafite, que podemos encontrar no lápis de carvão, também conhecido como lápis de pau, e que se desfaz ao riscar simplesmente a folha de papel. O ciclo de carbono é fundamental para que a vida continue a existir. A fotossíntese é determinante porque fixa os açúcares que nos servem de alimento, mas também o fixam na terra ou, arrastado pelos rios, o deposita nos oceanos. A respiração, por outro lado, liberta-o para a atmosfera na forma de dióxido de carbono. Ou seja, o carbono encontra-se na natureza no estado gasoso, no estado líquido e no estado sólido. As deposições no fundo dos oceanos, os fenómenos vulcânicos e outros fenómenos como meteoritos ajudam na formação dos chamados jazigos de carbono. O homem está a fazer várias coisas ao mesmo tempo que desequilibram o ciclo do carbono e naturalmente põem em risco a vida na Terra tal qual a conhecemos hoje. Ao remover dos jazigos os hidrocarbonetos ou combustíveis fósseis, como petróleo, estamos a trazer para a superfície carbono que estava fora do ciclo curto do carbono. Por outro lado, estamos a cortar árvores que ajudam na deposição e na transformação do carbono em energia. O ambiente saturado de dióxido de carbono acaba por criar o chamado efeito estufa que promove o aquecimento global. Na ciência, o carbono é usado sob várias formas e o carbono 14 permite mesmo datar a idade dos fósseis, porque se degrada a uma velocidade anual constante e permite saber há quanto tempo aquele ser vivo morreu. Na medicina, entre outras, está na composição de muitos medicamentos, quer pelas suas propriedades, quer pela facilidade de se combinar e recombinar, permitindo passar as diversas barreiras corporais. Agora que o ouvinte já sabe que o carbono puro é o diamante, já tem uma ideia de quão valioso ele é. Mas a importância que o carbono tem para a vida vale muito mais que qualquer diamante. Respeitar o ciclo de carbono é por isso fundamental, pelo que está na altura de aceitar que é preciso diminuir as emissões de dióxido de carbono e de plantar mais árvores para que o ciclo se complete. Agora é consigo. Saúde!

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0: 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É ótima, não é?
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2: Boa tarde, estamos de regresso a mais um bloco informativo. Um homem de 29 anos ficou em prisão preventiva após ter sido detido em flagrante delito pela GNR na sequência de um furto com arrombamento numa habitação no concelho de Estarreja. A detenção ocorreu no passado dia 29 de julho, numa operação levada a cabo pelo posto territorial de Estarreja, do Comando Territorial de Aveiro. A intervenção teve origem numa denúncia que dava conta de um furto em curso numa residência. Quando chegaram ao local, os militares surpreenderam o suspeito a abandonar a habitação na posse de diversos objetos furtados, procedendo de imediato à sua detenção. Durante a ação, a GNR apreendeu vários artigos relacionados com a prática do crime, nomeadamente objetos em cobre, dois alicates, uma chave de fendas e uma balaclava. A intervenção permitiu ainda recuperar o material já subtraído e impedir que fossem furtados diversos eletrodomésticos e outros bens que, segundo a GNR, já se encontravam preparados para serem retirados da residência. O suspeito foi presente ao Tribunal Judicial de Aveiro no dia 31 de julho, tendo o juiz de instrução determinado a aplicação da medida de coação mais gravosa, a prisão preventiva, enquanto decorre a investigação. A Guarda Nacional Republicana reafirma que continuará empenhada na prevenção e no combate à criminalidade, desenvolvendo ações de patrulhamento e investigação com o objetivo de reforçar a segurança das populações e proteger pessoas e bens. A Câmara da Mortosa aprovou um protocolo de colaboração para remodelação e reforço das infraestruturas dos sistemas de drenagem do concelho, a celebrar com a empresa Águas da Região de Aveiro e Águas do Centro Litoral, que vão assumir os custos da operação. Segundo o Januário Cunha, líder da Edilidade Mortoseira, trata-se de uma solução técnica robusta para a resolução definitiva do problema de descarga de efluentes a céu aberto, o que tem riscos para o ambiente e para a saúde pública. No esclarecimento prestado ao vereador do PS, Augusto Leite, que lamentou a demora ocorrida para a tomada de medidas, o edil sublinhou que os melhoramentos previstos na rede de saneamento básico resultam da pressão sistemática e assertiva do município, em particular no último ano. O problema identificado e por demais discutido, explicou Januário Cunha, deveu-se à incapacidade do sistema em alta de águas do centro litoral de receber o afluente da rede em baixa da Adra. A solução passará por construir um novo ponto de entrega na rede da água centro litoral e consequente construção de uma nova adutora que reforçarão a recolha de afluente da parte nascente do concelho, ainda hoje centrada num ponto único. A autarquia e as empresas vão formar um agrupamento de entidades adjudicantes para elaborar o projeto até ao final do ano e executar a respectiva empreitada para as obras necessárias em 2027. A Câmara de Albergaria à Velha adjudicou a elaboração dos projetos de especificidades referentes à requalificação das margens do rio Caima. A prestação de serviços, que tem um preço contratual de 74.800 euros, aponta para um prazo de execução de 145 dias, incluindo assistência técnica durante a fase de obra. O caderno de encargos prevê estudos hidrológicos e hidráulicos, o projeto de regularização fluvial e estabilização de margens e projeto de drenagem e infraestruturas conexas, entre outros, assim como instrução de pareceres e autorizações junto das entidades competentes, designadamente da Agência Portuguesa do Ambiente. uma requalificação e criação de trilhos ribeirinhos com o duplo propósito de promover a fruição pública das margens e assegurar a sua estabilidade e proteção. O projeto contempla ainda a criação de zonas tampão destinadas a aumentar a proteção da floresta contra incêndios, bem como a estabilização de taludes e a consolidação e prevenção dos ecossistemas e habitats das margens ribeirinhas, contribuindo para o reforço da biodiversidade e para a resiliência ecológica do território. Em maio passado, o município celebrou um contrato-programa com o Fundo Ambiental e a Agência Portuguesa do Ambiente, destinado a recuperar danos causados pelas intempéries do primeiro trimestre de 2026, a que assistiu a Ministra do Ambiente e Energia, Maria da Graça Carvalho. O contrato-programa estipula um apoio de 800 mil euros para a execução de projetos de reconstrução e reabilitação do património ambiental, bem como intervenções de emergência ou de reabilitação de infraestruturas ambientais. Serão executados trabalhos junto às várias linhas de água no concelho, numa extensão de 16.520 metros, Rio Caima, Ribeira de Valmaior, afluente do Rio Caima, Ribeira da Senhora da Luz, afluente do Rio Caima, entre outros. Terminamos assim este bloco informativo e eu regresso às 17 horas para o Jornal da Ria. Continuo desse lado, continuo na nossa companhia. Até já.
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4: Boa tarde, bem-vindos à edição de segunda-feira, 3 de agosto, do Jornal da RIA. A Câmara Municipal de Estarreja relembra que, este mês, os munícipes podem requerer, até ao dia 7 de agosto, o serviço gratuito de recolha de lixos especiais, monos e resíduos verdes. Este serviço municipal permite descartar, de forma cómoda e ambientalmente responsável, objetos domésticos de grandes dimensões, como mobílias, colchões, frigoríficos e outros eletrodomésticos, bem como restos de jardinagem devidamente enfardados, atados ou ensacados. A recolha é efetuada à porta do domicílio, mediante pedido prévio, evitando a deposição indevida de resíduos na via pública e contribuindo para um concelho mais limpo, seguro e sustentável. Com este serviço municipal, os residentes não precisam de se deslocar ou deixar objetos volumosos na rua. A recolha é feita à porta de casa, garantindo que estes resíduos tenham encaminhamento adequado e sejam reciclados de forma ambientalmente responsável. O pedido deve ser feito através do preenchimento de requerimento de recolha de lixos especiais, disponível para download no site municipal e enviado para o endereço geral @cm-estarreja.pt ou entregue presencialmente no GAM, Gabinete de Atendimento ao Munícipe de Estarreja, das 9 às 16 horas. Após a recepção do pedido, o prestador de serviços contactará o requerente para agendar o dia e hora de recolha. No dia combinado, os resíduos deverão ser colocados na via pública, junto à porta do domicílio. A Câmara Municipal reforça que o abandono de resíduos em espaços públicos constitui crime ambiental. Utilize o serviço gratuito disponível e contribua para a qualidade de vida de todos. Um homem de 29 anos ficou em prisão preventiva após ter sido detido em flagrante delito pela GNR na sequência de um furto com arrombamento numa habitação no concelho de Estarreja. A detenção ocorreu no passado dia 29 de julho, numa operação levada a cabo pelo Posto Territorial de Estarreja, do Comando Territorial de Aveiro. A intervenção teve origem numa denúncia que dava conta de um furto em curso numa residência. Quando chegaram ao local, os militares surpreenderam o suspeito a abandonar a habitação na posse de diversos objetos furtados, procedendo de imediato à sua detenção. Durante a ação, a GNR apreendeu vários artigos relacionados com a prática do crime, nomeadamente objetos em cobre, dois alicates, uma chave de fendas e uma balaclava. A intervenção permitiu ainda recuperar o material já subtraído e impedir que fossem furtados diversos eletrodomésticos e outros bens que, segundo a GNR, já se encontravam preparados para serem retirados da residência. O suspeito foi presente ao Tribunal Judicial de Aveiro no dia 31 de julho, tendo o juiz de instrução determinado a aplicação da medida de coação mais gravosa, a prisão preventiva, enquanto decorre a investigação. A Guarda Nacional Republicana reafirma que continuará empenhada na prevenção e no combate à criminalidade, desenvolvendo ações de patrulhamento e investigação com o objetivo de reforçar a segurança das populações e proteger pessoas e bens.
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4: O município de Estarraja associa-se à Fundação Inatel na promoção do Passeio de Outono, que se realiza de 20 a 25 de setembro, com destino à Foz do Arelho e saída de Estarraja, sendo direcionada à população a partir dos 55 anos. As inscrições decorrem até 20 de agosto na Casa Municipal da Cultura, no Res do Chão. A Fundação Inatel convida todos os viajantes a descobrir este destino entre a Lagoa de Óbidos e o Atlântico e que ganha no outono uma luminosidade suave e uma tranquilidade que realça ainda mais a beleza da paisagem. É neste cenário singular, marcado pelos tons dourados da estação e pela serenidade das águas, que se encontra o Inatel Foz do Arelho Hotel, perfeitamente situado entre as Caldas da Rainha e Óbidos. Nesta época do ano, a região revela um encanto especial. A natureza abranda, os trilhos tornam-se mais acolhedores e a envolvente histórica convida a descobertas tranquilas. Um ponto de partida ideal para viver a magia outonal de uma das zonas mais belas e ricas em património do país. A parceria com o município de Estarraja enquadra-se no Plano Municipal de Envelhecimento Ativo e Saudável de Estarraja, concretamente no âmbito do programa Sénior Viver Mais, no eixo Cultura e Lazer, com vista à promoção do envelhecimento ativo e saudável. Tendo em conta a missão da Fundação Inatel neste âmbito e os objetivos estratégicos do município, foram criadas sinergias, permitindo esta oferta organizada de férias, direcionada ao grupo populacional sénior a partir dos 55 anos. O passeio com estadia tem um valor entre os 430 a 485 euros por pessoa. Consulte o programa no site da Câmara Municipal de Estarraja. A Câmara Municipal de Estarraja adjudicou por ajuste direto uma prestação de serviços de consultoria especializada para revisão do Plano Municipal de Emergência de Proteção Civil, que foi aprovado em 2023. A elaboração dos estudos técnicos em causa foi encomendada pelo preço contratual de 13.750 euros, apontando-se para um prazo de execução de 238 dias. O Plano Municipal de Emergência de Proteção Civil organiza a intervenção das entidades e recursos disponíveis com responsabilidade na área da segurança em situações de emergência como incêndios, catástrofes naturais, incidentes industriais ou qualquer outro tipo de situação de risco que possam ocorrer ou ter influência na área do concelho. Permite identificar a tipologia dos riscos e vulnerabilidades mais significativas presentes no território, inventariar os meios e recursos disponíveis para fazer face a uma situação de emergência e organizar a resposta através da definição das estruturas de direção, comando e controlo e das missões atribuídas a cada entidade. A última vez que a Câmara Estarrejense ativou o Plano Municipal de Emergência e Proteção Civil foi em fevereiro deste ano, na sequência da declaração da situação de calamidade decretada pelo Governo em resposta ao comboio de tempestades que assolou o país.

0: em Avanca. A Casa Museu Egas Muniz convida-o a mergulhar no universo de um dos maiores cientistas portugueses e Prémio Nobel da Medicina. Entre tetos em caixotão, mobiliário da época e uma coleção de arte de raro valor, cada sala revela a sensibilidade e o gosto do neurocientista pelas belas artes. Aqui, ciência e cultura cruzam-se num espaço de memória e inspiração. Visite, descubra e emocione-se.
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2: A Bondalti concluiu o projeto Repower Chemicals na unidade industrial de Estarraja, um investimento de 76 milhões de euros que permitirá acelerar a descarbonização da operação e reduzir em cerca de 36 mil toneladas as emissões anuais de dióxido de carbono. A apresentação do projeto decorreu esta quinta-feira e contou com a presença do Primeiro-Ministro Luís Montenegro, da Ministra do Ambiente e Energia, Maria da Graça Carvalho, e do Secretário de Estado da Administração Local e Ordenamento do Território, Silvério Regalado. O projeto beneficiou de um apoio de cerca de 32 milhões de euros do Plano de Recuperação e Resiliência, o maior financiamento atribuído à descarbonização da indústria no âmbito da componente C11 do PRR. Para João de Melo, presidente do Conselho de Administração da Bondalti, este investimento representa uma profunda transformação industrial e reforça o compromisso da empresa com um futuro mais sustentável.
3: A Bondalti tem o orgulho de apresentar um exemplo concreto de transformação industrial necessária. Com a conclusão do Repower Chemicals, aprofundamos o nosso caminho e o nosso compromisso com o baixo carbono nas nossas operações. Mais autonomia e competitividade, evitando a emissão de mais de 36 mil toneladas de CO2 por ano. Tenho a expectativa otimista de que o Repower demonstra, quando o setor público e o privado cooperam, isto é claramente, não diria uma PPP, mas é uma ação entre apoios do Estado, dos organismos do Estado e a decisão estratégica privada, que é possível fazer essa transformação. Mas é urgente acelerar o caminho, criando condições para que a indústria continue a investir, a descarbonizar e ser competitiva. Precisamos de uma política ambiental, sem dúvida. Reduzir as emissões, sem dúvida também. Mas precisamos que essas reduções não sejam à custa de acabar com a indústria.
2: O projeto integra parques solares para autoconsumo, sistemas de armazenamento de energia à escala industrial, caldeiras elétricas para produção de vapor e novos eletrolisadores de elevada eficiência tecnológica. O CEO da Bondalti, David Lopes, considera que o Repower Chemicals modernizou de forma significativa a infraestrutura industrial da empresa e prepara a unidade de Estarraja para responder aos desafios da transição energética.
4: Concretizar o Repower não foi só um desafio tecnológico, foi sobretudo um desafio de execução. Integramos novos eletrolisadores, novos equipamentos, novos parques solares, baterias, caldeiras elétricas, infraestrutura elétrica, mantendo todo o polo em operação. Ao mesmo tempo, tivemos de gerir processos de complexos de licenciamento, prazos de entrega de equipamentos extremamente elevados e, sobretudo, preços, volatilidade de preços no mercado, que causou algumas perturbações na execução do projeto. No final, o projeto foi bem concebido, foi uma combinação de uma governação de um projeto sólido, um planeamento rigoroso e uma mentalidade de segurança em primeiro lugar, e destacaria aqui os nossos parceiros experientes, que sem eles nada disto teria sido possível. O Repower é um passo decisivo, permitiu-nos reduzir de forma muito significativa as emissões 1, de âmbito 1 e 2. Isto significa que a descarbonização futura dependerá cada vez mais das matérias-primas com menor teor de carbono e do envolvimento dos nossos clientes e fornecedores e também num novo modelo de negócio. Só assim será possível mudar drasticamente as emissões de nível 3. Projetos como o Reclor e o Waste to Chemicals são exemplos da Bondalti e como respondemos a este desafio. Aumentamos a circularidade e reduzimos a pegada de carbono da nossa cadeia de valor.
2: Com este investimento, a Bondalti assume o objetivo de reduzir em 63% as emissões de gases com efeitos de estufa dos âmbitos 1 e 2 até 2035, tendo como referência o ano 2023. Na sessão, o Primeiro-Ministro classificou o Repower como um investimento estratégico, tanto para a empresa como para o Estado, destacando a importância da parceria entre investimento público e privado.
5: Este projeto, que é um projeto de modernização, é um projeto de descarbonização, é um projeto de inovação, é um projeto de alavancagem económica de uma área de atividade e, por via dela, de várias consequências. A possibilidade de dinamizarmos outras indústrias, que partem precisamente da indústria química para poderem também ser mais competitivas, a possibilidade de dinamizarmos melhores empregos e, portanto, darmos saídas profissionais compatíveis aos níveis de qualificação que tem sido também objeto do nosso investimento, podermos ter clusters de atividade que façam com que os vários ecossistemas económicos funcionem para, por um lado, garantir a sustentabilidade e o crescimento de cada uma destas indústrias, mas todas no seu conjunto. Às vezes nós não percebemos que, por exemplo, investir como investimos aqui neste complexo químico é uma forma de nós garantirmos muito mais empregos do que aqueles que aqui se localizam. É uma forma de nós garantirmos muito mais possibilidades de atividade económica, não apenas diretamente com a prestação de serviços, com os fornecedores e os clientes deste parque industrial, mas com todo o resto da atividade económica industrial e comercial e de prestação de serviços que está subjacente às múltiplas finalidades que os produtos químicos proporcionam. E é, portanto, um investimento estratégico, um investimento estratégico das empresas, da empresa em concreto, da Bondalti, mas também um investimento estratégico do Estado. E por isso, como também já foi aqui dito, esta parceria que junta recursos públicos com os recursos privados, assumindo ambos o risco de multiplicarem aquele que é o efeito da sua aplicação neste momento. Nós não estamos aqui para gastar dinheiro, nós estamos aqui para investir e transformar o dinheiro que estamos a despender agora em maior riqueza e maior rentabilidade futura. E com isso depois transformar a vida das pessoas.
2: Luís Montenegro sublinhou ainda que a competitividade da indústria portuguesa depende de uma política energética que concilie sustentabilidade ambiental e crescimento económico. O chefe do governo defendeu que a aposta nas energias renováveis deve continuar e garantiu que o Executivo está a criar condições para reforçar o apoio às indústrias eletrointensivas. O projeto Repower Chemicals representa mais um passo na transformação do complexo químico de Estarraja e reforça a posição da Bondalti como um dos principais operadores ibéricos do setor químico, apostando numa indústria mais eficiente, inovadora e sustentável.

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3: A Câmara da Mortosa aprovou um protocolo de colaboração para remodelação e reforço das infraestruturas dos sistemas de drenagem do concelho, a celebrar entre as águas da região de Aveiro e águas do centro litoral, que vão assumir os custos da operação. Segundo Januário Cunha, líder da edilidade mortuzeira, trata-se de uma solução técnica robusta para a resolução definitiva do problema de descarga de efluente a céu aberto, o que tem riscos para o ambiente e para a saúde pública. No esclarecimento prestado ao vereador do Partido Socialista, Augusto Leite, que lamentou a demora ocorrida para a tomada de medidas, o edil sublinhou que os melhoramentos previstos na rede de saneamento básico resultam da pressão sistemática e assertiva do município, em particular no último ano. O problema identificado e por demais discutido, explicou Januário Cunha, deveu-se à incapacidade do sistema em alta de águas do centro litoral de receber o afluente da rede em baixa da Adra. A solução passará por construir um novo ponto de entrega na rede de águas do centro litoral e consequente construção de uma nova adutora que reforçarão a recolha de afluentes da parte nascente do concelho, ainda hoje concentrada num ponto único. Autarquia e empresas vão formar um agrupamento de entidades adjudicantes para elaborar o projeto até ao final do ano e para executar a respectiva empreitada para as obras necessárias em 2027.
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3: A Câmara de Albergaria à Velha adjudicou a elaboração dos projetos de especialidades referentes à requalificação das margens do rio Caima. A prestação de serviços, que tem um preço contratual de 74.800 euros, aponta para um prazo de execução de 145 dias, incluindo assistência técnica durante a fase da obra. O caderno de encargos prevê estudos hidrológicos e hidráulicos, o projeto de regularização fluvial e estabilização de margens e projeto de drenagem e infraestruturas conexas, entre outros, assim como instrução de pareceres e autorizações junto das entidades competentes, designadamente da Agência Portuguesa do Ambiente. Uma requalificação e criação de trilhos ribeirinhos com o duplo propósito de promover a fruição pública das margens e assegurar a sua estabilidade e proteção. O projeto contempla ainda a criação de zonas tampão destinadas a aumentar a proteção da floresta contra incêndios, bem como a estabilização de taludes e a consolidação e preservação dos ecossistemas e habitats das margens ribeirinhas, contribuindo para o reforço da biodiversidade e para a resiliência ecológica do território. Em maio passado, o município celebrou um contrato-programa com o Fundo Ambiental e a Agência Portuguesa do Ambiente, destinado a recuperar danos causados pelas intempéries do primeiro trimestre de 2026, a que assistiu a Ministra do Ambiente e Energia, Maria da Graça Carvalho. O contrato-programa estipula um apoio de 800 mil euros para a execução de projetos de reconstrução e reabilitação do património ambiental, bem como intervenções de emergência ou de reabilitação de infraestruturas ambientais. Serão executados trabalhos junto a várias linhas de água no concelho, numa extensão de 16.520 metros, e serão as linhas o Rio Caima, a Ribeira de Valmaior, afluente do Rio Caima, a Ribeira da Senhora da Luz, também afluente do Rio Caima, entre outras linhas de água. O município de Albergaria à Velha associa-se este ano às festas em honra de Nossa Senhora do Socorro, celebrando o feriado municipal num recinto comum. Ao contrário de anos anteriores, em que o concerto comemorativo do feriado municipal se realizava no centro urbano, em 2026 a animação vai estar concentrada no Monte da Senhora do Socorro, valorizando desta forma uma festa popular que já foi uma das mais importantes do concelho e da região. Este ano as festas vão ter lugar entre 14 e 17 de agosto, com o concerto do feriado municipal a ter lugar no domingo dia 16, às 16 horas, com Augusto Canário e amigos. O bem conhecido artista da música popular portuguesa vem acompanhado pela sua banda multi-instrumentista e com um repertório pleno de alegria que vai pôr todos a dançar. Dignificar e valorizar as festas da Nossa Senhora do Socorro passa por envolver a comunidade, as coletividades e os órgãos do poder local, não descurando a componente religiosa, mas devolvendo o caráter popular e mobilizador da festividade com concertos, folclores, marchas e a tradicional romaria caminhada até à capela. Além de Augusto Canário, o programa das festas inclui uma noite de fado de Coimbra com José Branco e amigos, dia 14, o grupo de concertinas de Mouquim, dia 15, João Claro, Bem-vinda Costa e as suas bailarinas, dia 16, a Orquestra Juvenil da Banda de Anjeja e uma tocata com grupos locais, dia 17. O público poderá contar ainda com as marchas do grupo de teatro A Bateira e o 41º Festival Internacional de Folclore do grupo folclórico e etnográfico de Albergaria A Velha. Salienta-se que a Eucaristia Dominical será celebrada pelo Bispo de Aveiro, Dom António Manuel Moiteiro. Os finais de tarde serão sempre animados, com sessões sunset e os DJs convidados Nuno Vidal, Damian e Vitorino HB. Haverá uma área de restauração em permanência no recinto da Senhora do Socorro. Com uma nova dinâmica, as festas em honra da Nossa Senhora do Socorro pretendem ser uma festividade feita pela comunidade, para a comunidade, promovendo a identificação e o orgulho pelas tradições renovadas para os tempos modernos.
0: A Câmara Municipal de Estarrejo informa que estão abertas as candidaturas para 2026 ao apoio à esterilização de animais de companhia. Os municípios do concelho podem beneficiar de comparticipação financeira para a esterilização de cães e gatos, promovendo o bem-estar animal. Os apoios podem ir até aos 125 euros para cadelas, 60 euros para cães, 75 euros para gatas e 20 euros para gatos. As candidaturas decorrem até 27 de novembro de 2026 e podem ser feitas no Serviço de Atendimento ao Munícipe ou através do e-mail geral@cm-estarraja.pt. Saiba mais no website do Município de Estarraja.
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0: Pelo 11º ano consecutivo, o município de Ovar volta a implementar o programa de oferta de livros escolares, garantindo a oferta gratuita dos livros e fichas a todos os alunos do primeiro ciclo do ensino básico da rede pública do concelho. A iniciativa representa um importante apoio às famílias no arranque do novo ano letivo, contribuindo para aliviar os encargos com a educação e assegurando que todos os alunos dispõem dos recursos pedagógicos necessários para uma aprendizagem de qualidade. No âmbito deste programa, o município disponibilizará os livros de fichas de língua portuguesa, matemática, estudo do meio e inglês para os alunos de 3º e 4º anos, complementando a medida do Ministério da Educação, Ciência e Inovação, que assegura a oferta dos manuais escolares. Para beneficiar deste apoio, cada aluno receberá um código de oferta enviado por SMS ao respectivo encarregado de educação. Este código deverá ser apresentado numa das papelarias aderentes ao programa, que procederão à sua validação através da plataforma SIGA. O envio das mensagens será efetuado de forma faseada durante o mês de agosto. Está previsto que os encarregados de educação dos alunos do Agrupamento de Escolas de Esmoriz, Ovar Norte, recebam o código no dia 11 de agosto, seguindo-se no dia 12 de agosto os alunos dos Agrupamentos de Escolas de Ovar e de Ovar Sul.
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0: A Biblioteca Municipal de Ilhavo volta a sair das suas portas para se instalar no Cais Criativo, na Costa Nova do Prado, até ao dia 30 de agosto, com mais uma edição da Biblioteca de Verão. Sob o mote Todos a Bordo, a iniciativa convida residentes e veraneantes a desfrutarem da praia sem deixarem para trás os seus hábitos de leitura ou até potenciar novas práticas de leitura. Durante este mês, os utilizadores poderão usufruir dos vários serviços que habitualmente são oferecidos pela Biblioteca Municipal de Ilhavo, como o empréstimo domiciliário de livros de literatura infantil, juvenil e para adultos, a consulta de leitura presencial de jornais e revistas ou através do acesso às plataformas digitais BiblioLED e PressReader e vários jogos lúdicos e pedagógicos, aproximando a Biblioteca Municipal de Ilhavo da comunidade também durante a época balnear. A programação inclui diariamente a Hora do Conto e Ateliês, dirigidos sobretudo às famílias com crianças, bem como atividades de exploração criativa nos sábados, dias 15, 22 e 29 de agosto. A Biblioteca de Verão recebe igualmente iniciativas dedicadas ao artesanato. Até ao dia 9 de agosto decorre a Mostra de Artesanato em parceria com a Alheta, Associação de Artesãos do Conselho de Ilhavo, com demonstrações ao vivo e oficinas. As inscrições para estas atividades podem realizar-se através do e-mail biblioteca_municipal@cm-ilhavo.pt ou pelo número de telefone 234-321-103.
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0: Foram recebidas 22 candidaturas no âmbito do concurso público de concessão de monumento artístico, barco moliceiro, arte da carpintaria naval da região de Aveiro, património cultural e material da humanidade da Unesco 2025, e já foi apurado o vencedor, que verá a obra replicada e recebe um prémio pecuniário de 11.500 euros, cabendo também prémios de presença ao segundo e terceiro classificados no valor de 3 e 2 mil euros, respectivamente. A Comunidade Intermunicipal da Região de Aveiro, CIRA, expressa o seu sincero agradecimento a todos os autores pelas 22 propostas submetidas. Cada trabalho representou um contributo para dignificar a identidade cultural, a história e a tradição da carpintaria naval da nossa região, mostrando também que a atração do tema possibilitou superar as expectativas do número esperado de propostas, ultrapassando as 2 dezenas de abordagens artísticas. Os trabalhos admitidos demonstraram um elevado nível de empenho e criatividade, contribuindo para a persecução dos objetivos do concurso e para a dignificação do património cultural e material associado à arte da carpintaria naval tradicional da região de Aveiro. A apresentação do monumento artístico vencedor terá lugar na sede da CIRA na manhã de 16 de outubro, dia da região de Aveiro, numa sessão pública para a qual já foram convidados todos os participantes no momento de celebração do barco moliceiro, arte da carpintaria naval da região de Aveiro, cujo monumento artístico ficará igualmente visível no local central dos 11 municípios, marcando em todo o território da comunidade intermunicipal a cultura que nos une e identifica.
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1: O carbono. Se perguntar a qualquer pessoa qual o elemento principal da vida, não terei dúvidas que a maioria das pessoas responderá ao oxigênio. Mas o que poucas pessoas sabem é que o segundo elemento mais presente no corpo humano e nos seres vivos em geral é o carbono. O carbono está presente em praticamente, para não dizer todos, os compostos que compõem os seres vivos. É ele que, em ligação com outros elementos, permite corpos rígidos e corpos flexíveis. Vejamos, o carbono aparece em todos os compostos orgânicos. Está presente no osso, está presente nos músculos, está presente no sangue e em outros líquidos corporais. Ou seja, conforme as combinações que se fazem entre os átomos de carbono e os átomos de outros elementos, as estruturas têm mais ou menos rigidez. Todos estamos habituados a ouvir falar do carbono no seu estado puro, ainda que não estejamos habituados a tratá-lo por esse nome. Mas é a substância mais dura que se conhece na natureza. Estamos a falar do diamante, que é carbono puro. Mas em contrapartida existem outras formas de carbono que são extremamente frágeis, como é o caso da grafite, que podemos encontrar no lápis de carvão, também conhecido como lápis de pau, e que se desfaz ao riscar simplesmente a folha de papel. O ciclo de carbono é fundamental para que a vida continue a existir. A fotossíntese é determinante porque fixa os açúcares que nos servem de alimento, mas também o fixam na terra ou arrastado pelos rios o deposita nos oceanos. A respiração, por outro lado, liberta-o para a atmosfera na forma de dióxido de carbono. Ou seja, o carbono encontra-se na natureza no estado gasoso, no estado líquido e no estado sólido. As deposições no fundo dos oceanos, os fenómenos vulcânicos e outros fenómenos como meteoritos ajudam na formação dos chamados jazigos de carbono. O homem está a fazer várias coisas ao mesmo tempo que desequilibram o ciclo do carbono e naturalmente põem em risco a vida na Terra tal qual a conhecemos hoje. Ao remover dos jazigos os hidrocarbonetos ou combustíveis fósseis, como petróleo, estamos a trazer para a superfície carbono que estava fora do ciclo curto do carbono. Por outro lado, estamos a cortar árvores que ajudam na deposição e na transformação do carbono em energia. O ambiente saturado de dióxido de carbono acaba por criar o chamado efeito estufa que promove o aquecimento global. Na ciência, o carbono é usado sob várias formas e o carbono 14 permite mesmo datar a idade dos fósseis, porque se degrada a uma velocidade anual constante e permite saber há quanto tempo aquele ser vivo morreu. Na medicina, entre outras, está na composição de muitos medicamentos, quer pelas suas propriedades, quer pela facilidade de se combinar e recombinar, permitindo passar as diversas barreiras corporais. Agora que o ouvinte já sabe que o carbono puro é o diamante, já tem uma ideia de quão valioso ele é. Mas a importância que o carbono tem para a vida vale muito mais que qualquer diamante. Respeitar o ciclo de carbono é por isso fundamental, pelo que está na altura de aceitar que é preciso diminuir as emissões de dióxido de carbono e de plantar mais árvores para que o ciclo se complete. Agora é consigo. Saúde!

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0: Vamos agora à previsão do estado do tempo para terça-feira, 4 de agosto. Períodos de céu muito nublado, tornando-se pouco nublado ou limpo no interior norte e centro e na região sul a partir do final da manhã. Possibilidade de ocorrência de períodos de chuva fraca no litoral norte e centro até início da tarde. Vento fraco, tornando-se fraco a moderado do quadrante oeste a partir da tarde, superando por vezes forte nas terras altas e na faixa costeira sul do Algarve. Possibilidade de formação de neblina ou nevoeiro matinal. Amanhã teremos então previsão de alguma chuva entre as 7 e as 9 da manhã. Não será muita, mas alguns aguaceiros previstos então para terça-feira, dia 4 de agosto, em Estarraja. Teremos uma máxima de 25 graus e uma mínima de 17. A Albergaria à Velha também com alguma chuva, máxima de 27 graus e mínima de 16. A Mortosa com máxima de 27 graus e mínima de 18, também alguma chuva. Ovar também com aguaceiros, máxima de 25 graus e mínima de 18. E vamos agora conhecer as temperaturas nas praias. A Praia da Torreira com alguma chuva, máxima de 27 graus e mínima de 19. E a Praia do Furadouro, na mesma situação, e máxima de 26 graus e mínima de 19. Terminamos assim a edição de hoje do Jornal da Ria. Eu regresso mais logo, continuo desse lado, continuo na nossa companhia. Até já.
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6: Boa tarde, bem-vindos à edição de segunda-feira, 3 de agosto, do Jornal da Ria. A Câmara Municipal de Estarreja relembra que, este mês, os municípios podem requerer, até ao dia 7 de agosto, o serviço gratuito de recolha de lixos especiais, monos e resíduos verdes. Este serviço municipal permite descartar, de forma cómoda e ambientalmente responsável, objetos domésticos de grandes dimensões, como mobílias, colchões, frigoríficos e outros eletrodomésticos, bem como restos de jardinagem devidamente enfardados, atados ou ensacados. A recolha é efetuada à porta do domicílio, mediante pedido prévio, evitando a deposição indevida de resíduos na via pública e contribuindo para um concelho mais limpo, seguro e sustentável. Com este serviço municipal, os residentes não precisam de se deslocar ou deixar objetos volumosos na rua. A recolha é feita à porta de casa, garantindo que estes resíduos tenham encaminhamento adequado e sejam reciclados de forma ambientalmente responsável. O pedido deve ser feito através do preenchimento de requerimento de recolha de lixos especiais, disponível para download no site municipal e enviado para o endereço geral@cm-estarraja.pt ou entregue presencialmente no GAM, Gabinete de Atendimento ao Munícipe de Estarraja, das 9 às 16 horas. Após a recepção do pedido, o prestador de serviços contactará o requerente para agendar o dia e hora de recolha. No dia combinado, os resíduos deverão ser colocados na via pública, junto à porta do domicílio. A Câmara Municipal reforça que o abandono de resíduos em espaços públicos constitui crime ambiental. Utilize o serviço gratuito disponível e contribua para a qualidade de vida de todos. Um homem de 29 anos ficou em prisão preventiva após ter sido detido em flagrante delito pela GNR na sequência de um furto com arrombamento numa habitação no concelho de Estarraja. A detenção ocorreu no passado dia 29 de julho, numa operação levada a cabo pelo Posto Territorial de Estarraja, do Comando Territorial de Aveiro. A intervenção teve origem numa denúncia que dava conta de um furto em curso numa residência. Quando chegaram ao local, os militares surpreenderam o suspeito a abandonar a habitação na posse de diversos objetos furtados, procedendo de imediato à sua detenção. Durante a ação, a GNR apreendeu vários artigos relacionados com a prática do crime, nomeadamente objetos em cobre, dois alicates, uma chave de fendas e uma balaclava. A intervenção permitiu ainda recuperar o material já subtraído e impedir que fossem furtados diversos eletrodomésticos e outros bens que, segundo a GNR, já se encontravam preparados para serem retirados da residência. O suspeito foi presente ao Tribunal Judicial de Aveiro no dia 31 de julho, tendo o juiz de instrução determinado a aplicação da medida de coação mais gravosa, a prisão preventiva, enquanto decorre a investigação. A Guarda Nacional Republicana reafirma que continuará empenhada na prevenção e no combate à criminalidade, desenvolvendo ações de patrulhamento e investigação com o objetivo de reforçar a segurança das populações e proteger pessoas e bens.
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6: O município de Estarraja associa-se à Fundação Inatel na promoção do Passeio de Outono, que se realiza de 20 a 25 de setembro, com destino à Foz do Arelho e saída de Estarraja, sendo direcionada à população a partir dos 55 anos. As inscrições decorrem até 20 de agosto na Casa Municipal da Cultura, no Res do Chão. A Fundação Inatel convida todos os viajantes a descobrir este destino entre a Lagoa de Óbidos e o Atlântico e que ganha no outono uma luminosidade suave e uma tranquilidade que realça ainda mais a beleza da paisagem. É neste cenário singular, marcado pelos tons dourados da estação e pela serenidade das águas, que se encontra o Inatel Foz do Arelho Hotel, perfeitamente situado entre as Caldas da Rainha e Óbidos. Nesta época do ano, a região revela um encanto especial. A natureza abranda, os trilhos tornam-se mais acolhedores e a envolvente histórica convida a descobertas tranquilas. Um ponto de partida ideal para viver a magia outonal de uma das zonas mais belas e ricas em património do país. A parceria com o município de Estarraja enquadra-se no Plano Municipal de Envelhecimento Ativo e Saudável de Estarraja, concretamente no âmbito do programa Sénior Viver Mais, no eixo Cultura e Lazer, com vista à promoção do envelhecimento ativo e saudável. Tendo em conta a missão da Fundação Inatel neste âmbito e os objetivos estratégicos do município, foram criadas sinergias, permitindo esta oferta organizada de férias, direcionada ao grupo populacional sénior a partir dos 55 anos. O passeio com estadia tem um valor entre os 430 a 485 euros por pessoa. Consulte o programa no site da Câmara Municipal de Estarraja. A Câmara Municipal de Estarraja adjudicou por ajuste direto uma prestação de serviços de consultoria especializada para revisão do Plano Municipal de Emergência de Proteção Civil, que foi aprovado em 2023. A elaboração dos estudos técnicos em causa foi encomendada pelo preço contratual de 13.750 euros, apontando-se para um prazo de execução de 238 dias. O Plano Municipal de Emergência de Proteção Civil organiza a intervenção das entidades e recursos disponíveis com responsabilidade na área da segurança em situações de emergência como incêndios, catástrofes naturais, incidentes industriais ou qualquer outro tipo de situação de risco que possam ocorrer ou ter influência na área do concelho. Permite identificar a tipologia dos riscos e vulnerabilidades mais significativas presentes no território, inventariar os meios e recursos disponíveis para fazer face a uma situação de emergência e organizar a resposta através da definição das estruturas de direção, comando e controlo e das missões atribuídas a cada entidade. A última vez que a Câmara Estarrejense ativou o Plano Municipal de Emergência e Proteção Civil foi em fevereiro deste ano, na sequência da declaração da situação de calamidade decretada pelo Governo em resposta ao comboio de tempestades que assolou o país.

0: 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Aqui, ciência e cultura cruzam-se num espaço de memória e inspiração. 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
2: A Bondalti concluiu o projeto Repower Chemicals na unidade industrial de Estarraja, um investimento de 76 milhões de euros que permitirá acelerar a descarbonização da operação e reduzir em cerca de 36 mil toneladas as emissões anuais de dióxido de carbono. A apresentação do projeto decorreu esta quinta-feira e contou com a presença do Primeiro-Ministro Luís Montenegro, da Ministra do Ambiente e Energia, Maria da Graça Carvalho, e do Secretário de Estado da Administração Local e Ordenamento do Território, Silvério Regalado. O projeto beneficiou de um apoio de cerca de 32 milhões de euros do Plano de Recuperação e Resiliência, o maior financiamento atribuído à descarbonização da indústria no âmbito da componente C11 do PRR. Para João de Melo, presidente do Conselho de Administração da Bondalti, este investimento representa uma profunda transformação industrial e reforça o compromisso da empresa com um futuro mais sustentável.
3: A Bondalti tem o orgulho de apresentar um exemplo concreto de transformação industrial necessária. Com a conclusão do Repower Chemicals, aprofundamos o nosso caminho e o nosso compromisso com o baixo carbono nas nossas operações, mais autonomia e competitividade, evitando a emissão de mais de 36 mil toneladas de CO2 por ano. Tenho a expectativa otimista de que o Repower demonstra, quando o setor público e o privado cooperam, isto é claramente, não diria uma PPP, mas é uma ação entre apoios do Estado, dos organismos do Estado e a decisão estratégica privada, que é possível fazer essa transformação. Mas é urgente acelerar o caminho, criando condições para que a indústria continue a investir, a descarbonizar e ser competitiva. Precisamos de uma política ambiental, sem dúvida. Reduzir as emissões, sem dúvida também. Mas precisamos que essas reduções não sejam à custa de acabar com a indústria.
2: O projeto integra parques solares para autoconsumo, sistemas de armazenamento de energia à escala industrial, caldeiras elétricas para produção de vapor e novos eletrolisadores de elevada eficiência tecnológica. O CEO da Bondalti, David Lopes, considera que o Repower Chemicals modernizou de forma significativa a infraestrutura industrial da empresa e prepara a unidade de Estarraja para responder aos desafios da transição energética.
4: Concretizar o Repower não foi só um desafio tecnológico, foi sobretudo um desafio de execução. Integramos novos eletrolisadores, novos equipamentos, novos parques solares, baterias, caldeiras elétricas, infraestrutura elétrica, mantendo todo o polo em operação. Ao mesmo tempo, tivemos de gerir processos de complexos de licenciamento, prazos de entrega de equipamentos extremamente elevados e, sobretudo, preços de volatilidade de preços no mercado, que causou algumas perturbações na execução do projeto. No final, o projeto foi bem concebido, foi uma combinação de uma governação de um projeto sólido, um planeamento rigoroso e uma mentalidade de segurança em primeiro lugar, e destacaria aqui os nossos parceiros experientes, que sem eles nada disto teria sido possível. O Repower é um passo decisivo, permitiu-nos reduzir de forma muito significativa as emissões de âmbito 1 e 2. Isto significa que a descarbonização futura dependerá cada vez mais das matérias-primas, como menor teor de carbono, e do envolvimento dos nossos clientes e fornecedores, e também num novo modelo de negócio. Só assim será possível mudar drasticamente as emissões de nível 3. Projetos como o Reclor e o Waste to Chemicals são exemplos da Bondalti e como respondemos a este desafio. Aumentamos a circularidade e reduzimos a pegada de carbono da nossa cadeia de valor.
2: Com este investimento, a Bondalti assume o objetivo de reduzir em 63% as emissões de gases com efeitos de estufa dos âmbitos 1 e 2 até 2035, tendo como referência o ano 2023. Na sessão, o Primeiro-Ministro classificou o Repower como um investimento estratégico, tanto para a empresa como para o Estado, destacando a importância da parceria entre investimento público e privado.
5: Este projeto, que é um projeto de modernização, é um projeto de descarbonização, é um projeto de inovação, é um projeto de alavancagem económica de uma área de atividade e, por via dela, de várias consequências. A possibilidade de dinamizar outras indústrias, que partem precisamente da indústria química para poderem também ser mais competitivas, a possibilidade de dinamizarmos melhores empregos e, portanto, darmos saídas profissionais compatíveis aos níveis de qualificação que tem sido também objeto do nosso investimento, podermos ter clusters de atividade que façam com que os vários ecossistemas económicos funcionem para, por um lado, garantir a sustentabilidade e o crescimento de cada uma destas indústrias, mas todas no seu conjunto. Às vezes nós não percebemos que, por exemplo, investir como investimos aqui neste complexo químico é uma forma de nós garantirmos muito mais empregos do que aqueles que aqui se localizam. É uma forma de nós garantirmos muito mais possibilidades de atividade económica, não apenas diretamente com a prestação de serviços, com os fornecedores e os clientes deste parque industrial, mas com todo o resto da atividade económica e industrial e comercial e de prestação de serviços que está subjacente às múltiplas finalidades que os produtos químicos proporcionam. E é, portanto, um investimento estratégico, um investimento estratégico das empresas, da empresa em concreto, da Bondalti, mas também um investimento estratégico do Estado. E por isso, como também já foi aqui dito, esta parceria que junta recursos públicos com os recursos privados, assumindo ambos o risco de multiplicarem aquele que é o efeito da sua aplicação neste momento. Nós não estamos aqui para gastar dinheiro, nós estamos aqui para investir e transformar o dinheiro que estamos a despender agora em maior riqueza e maior rentabilidade futura. E com isso depois transformar a vida das pessoas.
2: Luís Montenegro sublinhou ainda que a competitividade da indústria portuguesa depende de uma política energética que concilie sustentabilidade ambiental e crescimento económico. O chefe do governo defendeu que a aposta nas energias renováveis deve continuar e garantiu que o Executivo está a criar condições para reforçar o apoio às indústrias eletrointensivas. O projeto Repower Chemicals representa mais um passo na transformação do complexo químico de Estarraja e reforça a posição da Bondalti como um dos principais operadores ibéricos do setor químico, apostando numa indústria mais eficiente, inovadora e sustentável.

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3: A Câmara da Mortosa aprovou um protocolo de colaboração para remodelação e reforço das infraestruturas dos sistemas de drenagem do concelho, a celebrar entre as águas da região de Aveiro e águas do centro litoral, que vão assumir os custos da operação. Segundo Januário Cunha, líder da edilidade mortoseira, trata-se de uma solução técnica robusta para a resolução definitiva do problema de descarga de efluentes a céu aberto, o que tem riscos para o ambiente e para a saúde pública. No esclarecimento prestado ao vereador do Partido Socialista, Augusto Leite, que lamentou a demora ocorrida para a tomada de medidas, o edil sublinhou que os melhoramentos previstos na rede de saneamento básico resultam da pressão sistemática e assertiva do município, em particular no último ano. O problema identificado e por demais discutido, explicou Januário Cunha, deveu-se à incapacidade do sistema em alta de águas do centro litoral de receber o afluente da rede em baixa da Adra. A solução passará por construir um novo ponto de entrega na rede de águas do centro litoral e consequente construção de uma nova adutora que reforçarão a recolha de afluentes da parte nascente do concelho, ainda hoje concentrada num ponto único. Autarquia e empresas vão formar um agrupamento de entidades adjudicantes para elaborar o projeto até ao final do ano e para executar a respectiva empreitada para as obras necessárias em 2027.
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3: A Câmara de Albergaria à Velha adjudicou a elaboração dos projetos de especialidades referentes à requalificação das margens do rio Caima. A prestação de serviços, que tem um preço contratual de 74.800 euros, aponta para um prazo de execução de 145 dias, incluindo assistência técnica durante a fase da obra. O caderno de encargos prevê estudos hidrológicos e hidráulicos, o projeto de regularização fluvial e estabilização de margens e projeto de drenagem e infraestruturas conexas, entre outros, assim como instrução de pareceres e autorizações junto das entidades competentes, designadamente da Agência Portuguesa do Ambiente. Uma requalificação e criação de trilhos ribeirinhos com o duplo propósito de promover a fruição pública das margens e assegurar a sua estabilidade e proteção. O projeto contempla ainda a criação de zonas tampão destinadas a aumentar a proteção da floresta contra incêndios, bem como a estabilização de taludes e a consolidação e preservação dos ecossistemas e habitats das margens ribeirinhas, contribuindo para o reforço da biodiversidade e para a resiliência ecológica do território. Em maio passado, o município celebrou um contrato-programa com o Fundo Ambiental e a Agência Portuguesa do Ambiente, destinado a recuperar danos causados pelas intempéries do primeiro trimestre de 2026, a que assistiu a Ministra do Ambiente e Energia, Maria da Graça Carvalho. O contrato-programa estipula um apoio de 800 mil euros para a execução de projetos de reconstrução e reabilitação do património ambiental, bem como intervenções de emergência ou de reabilitação de infraestruturas ambientais. Serão executados trabalhos junto a várias linhas de água no concelho, numa extensão de 16.520 metros, e serão as linhas o Rio Caima, a Ribeira de Valmaior, afluente do Rio Caima, a Ribeira da Senhora da Luz, também afluente do Rio Caima, entre outras linhas de água. O município de Albergaria à Velha associa-se este ano às festas em honra de Nossa Senhora do Socorro, celebrando o feriado municipal num recinto comum. Ao contrário de anos anteriores, em que o concerto comemorativo do feriado municipal se realizava no centro urbano, em 2026 a animação vai estar concentrada no Monte da Senhora do Socorro, valorizando desta forma uma festa popular que já foi uma das mais importantes do concelho e da região. Este ano, as festas vão ter lugar entre 14 e 17 de agosto, com o concerto do feriado municipal a ter lugar no domingo, dia 16, às 16 horas, com Augusto Canário e amigos. O bem conhecido artista da música popular portuguesa vem acompanhado pela sua banda multi-instrumentista e com um repertório pleno de alegria que vai pôr todos a dançar. Dignificar e valorizar as festas da Nossa Senhora do Socorro passa por envolver a comunidade, as coletividades e os órgãos do poder local, não descurando a componente religiosa, mas devolvendo o caráter popular e mobilizador da festividade com concertos, folclores, marchas e a tradicional romaria caminhada até à capela. Além de Augusto Canário, o programa das festas inclui uma noite de fado de Coimbra com José Branco e amigos, dia 14, o grupo de concertinas de Mouquim, dia 15, João Claro, Bem-vinda Costa e as suas bailarinas, dia 16, a Orquestra Juvenil da Banda de Anjeja e uma tocata com grupos locais, dia 17. O público poderá contar ainda com as marchas do grupo de teatro A Bateira e o 41º Festival Internacional de Folclore do Grupo Folclórico e Etnográfico de Albergaria a Velha. Salienta-se que a Eucaristia Dominical será celebrada pelo Bispo de Aveiro, Dom António Manuel Moiteiro. Os finais de tarde serão sempre animados, com sessões sunset e os DJs convidados Nuno Vidal, Damian e Vitorino HB. Haverá uma área de restauração em permanência no recinto da Senhora do Socorro. Com uma nova dinâmica, as festas em honra da Nossa Senhora do Socorro pretendem ser uma festividade feita pela comunidade, para a comunidade, promovendo a identificação e o orgulho pelas tradições renovadas para os tempos modernos.
0: A Câmara Municipal de Estarrejo informa que estão abertas as candidaturas para 2026 ao apoio à esterilização de animais de companhia. Os munícipes do concelho podem beneficiar de comparticipação financeira para a esterilização de cães e gatos, promovendo o bem-estar animal. 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As candidaturas decorrem até 27 de novembro de 2026 e podem ser feitas no Serviço de Atendimento ao Munícipe ou através do e-mail geral@cm-estarreja.pt. 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

0: Pelo 11º ano consecutivo, o município de Ovar volta a implementar o programa de oferta de livros escolares, garantindo a oferta gratuita dos livros e fichas a todos os alunos do primeiro ciclo do ensino básico da rede pública do concelho. A iniciativa representa um importante apoio às famílias no arranque do novo ano letivo, contribuindo para aliviar os encargos com a educação e assegurando que todos os alunos dispõem dos recursos pedagógicos necessários para uma aprendizagem de qualidade. No âmbito deste programa, o município disponibilizará os livros de fichas de língua portuguesa, matemática, estudo do meio e inglês para os alunos de 3º e 4º anos, complementando a medida do Ministério da Educação, Ciência e Inovação, que assegura a oferta dos manuais escolares. Para beneficiar deste apoio, cada aluno receberá um código de oferta enviado por SMS ao respectivo encarregado de educação. Este código deverá ser apresentado numa das papelarias aderentes ao programa, que procederão à sua validação através da plataforma SIGA. O envio das mensagens será efetuado de forma faseada durante o mês de agosto. Está previsto que os encarregados de educação dos alunos do Agrupamento de Escolas de Esmoriz, Ovar Norte, recebam o código no dia 11 de agosto, seguindo-se no dia 12 de agosto os alunos dos Agrupamentos de Escolas de Ovar e de Ovar Sul.
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0: A Biblioteca Municipal de Ilhavo volta a sair das suas portas para se instalar no Cais Criativo, na Costa Nova do Prado, até ao dia 30 de agosto, com mais uma edição da Biblioteca de Verão. Sob o mote Todos a Bordo, a iniciativa convida residentes e veraneantes a desfrutarem da praia sem deixarem para trás os seus hábitos de leitura ou até potenciar novas práticas de leitura. Durante este mês, os utilizadores poderão usufruir dos vários serviços que habitualmente são oferecidos pela Biblioteca Municipal de Ilhavo, como o empréstimo domiciliário de livros de literatura infantil, juvenil e para adultos, a consulta de leitura presencial de jornais e revistas ou através do acesso às plataformas digitais BiblioLed e PressReader e vários jogos lúdicos e pedagógicos, aproximando a Biblioteca Municipal de Ilhavo da comunidade também durante a época balnear. A programação inclui diariamente a Hora do Conto e Ateliês, dirigidos sobretudo às famílias com crianças, bem como atividades de exploração criativa nos sábados, dias 15, 22 e 29 de agosto. A Biblioteca de Verão recebe igualmente iniciativas dedicadas ao artesanato. Até ao dia 9 de agosto decorre a Mostra de Artesanato em parceria com a ALHETA, Associação de Artesãos do Conselho de Ilhavo, com demonstrações ao vivo e oficinas. As inscrições para estas atividades podem realizar-se através do e-mail biblioteca_municipal@cm-ilhavo.pt ou pelo número de telefone 234-321-103.
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0: Foram recebidas 22 candidaturas no âmbito do concurso público de concessão de monumento artístico, barco moliceiro, arte da carpintaria naval da região de Aveiro, património cultural e material da humanidade da Unesco 2025, e já foi apurado o vencedor, que verá a obra replicada e recebe um prémio pecuniário de 11.500 euros, cabendo também prémios de presença ao segundo e terceiro classificados no valor de 3 e 2 mil euros, respectivamente. A Comunidade Intermunicipal da Região de Aveiro, CIRA, expressa o seu sincero agradecimento a todos os autores pelas 22 propostas submetidas. Cada trabalho representou um contributo para dignificar a identidade cultural, a história e a tradição da carpintaria naval da nossa região, mostrando também que a atração do tema possibilitou superar as expectativas do número esperado de propostas, ultrapassando as 20 de abordagens artísticas. Os trabalhos admitidos demonstraram um elevado nível de empenho e criatividade, contribuindo para a persecução dos objetivos do concurso e para a dignificação do património cultural e material associado à arte da carpintaria naval tradicional da região de Aveiro. A apresentação do monumento artístico vencedor terá lugar na sede da CIRA na manhã de 16 de outubro, dia da região de Aveiro, numa sessão pública para a qual já foram convidados todos os participantes no momento de celebração do barco moliceiro, arte da carpintaria naval da região de Aveiro, cujo monumento artístico ficará igualmente visível no local central dos 11 municípios, marcando em todo o território da comunidade intermunicipal a cultura que nos une e identifica.
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1: O carbono. Se perguntar a qualquer pessoa qual o elemento principal da vida, não terei dúvidas que a maioria das pessoas responderá ao oxigênio. Mas o que poucas pessoas sabem é que o segundo elemento mais presente no corpo humano e nos seres vivos em geral é o carbono. O carbono está presente em praticamente, para não dizer todos, os compostos que compõem os seres vivos. É ele que, em ligação com outros elementos, permite corpos rígidos e corpos flexíveis. Vejamos, o carbono aparece em todos os compostos orgânicos. Está presente no osso, está presente nos músculos, está presente no sangue e em outros líquidos corporais. Ou seja, conforme as combinações que se fazem entre os átomos de carbono e os átomos de outros elementos, as estruturas têm mais ou menos rigidez. Todos estamos habituados a ouvir falar do carbono no seu estado puro, ainda que não estejamos habituados a tratá-lo por esse nome. Mas é a substância mais dura que se conhece na natureza. Estamos a falar do diamante, que é carbono puro. Mas em contrapartida existem outras formas de carbono que são extremamente frágeis, como é o caso da grafite, que podemos encontrar no lápis de carvão, também conhecido como lápis de pau, e que se desfaz ao riscar simplesmente a folha de papel. O ciclo de carbono é fundamental para que a vida continue a existir. A fotossíntese é determinante porque fixa os açúcares que nos servem de alimento, mas também o fixam na terra ou, arrastado pelos rios, o deposita nos oceanos. A respiração, por outro lado, liberta-o para a atmosfera na forma de dióxido de carbono. Ou seja, o carbono encontra-se na natureza no estado gasoso, no estado líquido e no estado sólido. As deposições no fundo dos oceanos, os fenómenos vulcânicos e outros fenómenos como meteoritos ajudam na formação dos chamados jazigos de carbono. O homem está a fazer várias coisas ao mesmo tempo que desequilibram o ciclo do carbono e naturalmente põem em risco a vida na Terra tal qual a conhecemos hoje. Ao remover dos jazigos os hidrocarbonetos ou combustíveis fósseis, como petróleo, estamos a trazer para a superfície carbono que estava fora do ciclo curto do carbono. Por outro lado, estamos a cortar árvores que ajudam na deposição e na transformação do carbono em energia. O ambiente saturado de dióxido de carbono acaba por criar o chamado efeito estufa que promove o aquecimento global. Na ciência, o carbono é usado sob várias formas e o carbono 14 permite mesmo datar a idade dos fósseis, porque se degrada a uma velocidade anual constante e permite saber há quanto tempo aquele ser vivo morreu. Na medicina, entre outras, está na composição de muitos medicamentos, quer pelas suas propriedades, quer pela facilidade de se combinar e recombinar, permitindo passar as diversas barreiras corporais. Agora que o ouvinte já sabe que o carbono puro é o diamante, já tem uma ideia de quão valioso ele é. Mas a importância que o carbono tem para a vida vale muito mais que qualquer diamante. Respeitar o ciclo de carbono é por isso fundamental, pelo que está na altura de aceitar que é preciso diminuir as emissões de dióxido de carbono e de plantar mais árvores para que o ciclo se complete. Agora é consigo. Saúde!

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Vamos agora à previsão do estado do tempo para terça-feira, 4 de agosto. Períodos de céu muito nublado, tornando-se pouco nublado ou limpo no interior norte e centro e na região sul a partir do final da manhã. Possibilidade de ocorrência de períodos de chuva fraca no litoral norte e centro até início da tarde. Vento fraco, tornando-se fraco a moderado do quadrante oeste a partir da tarde, superando por vezes forte nas terras altas e na faixa costeira sul do Algarve. Possibilidade de formação de neblina ou nevoeiro matinal. Amanhã teremos então previsão de alguma chuva entre as 7 e as 9 da manhã. Não será muita, mas alguns aguaceiros previstos então para terça-feira, dia 4 de agosto, em Estarraja. Teremos uma máxima de 25 graus e uma mínima de 17. Albergaria à Velha também com alguma chuva, máxima de 27 graus e mínima de 16. A Mortosa com máxima de 27 graus e mínima de 18, também alguma chuva. Ovar também com aguaceiros, máxima de 25 graus e mínima de 18. E vamos agora conhecer as temperaturas nas praias. A Praia da Torreira com alguma chuva, máxima de 27 graus e mínima de 19. E a Praia do Furadouro na mesma situação.

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